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0: Boa noite, são 2 horas.
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0: Obrigado.
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0: Boa noite, são 3 horas.
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0: Bom dia, são 12 horas. 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
1: Boa tarde, notícias na Rádio Covilhã. A Câmara Municipal da Covilhã entregou esta segunda-feira, de forma simbólica, as chaves de 37 habitações requalificadas, integradas na Estratégia Local de Habitação. As intervenções representam um investimento superior a 1,7 milhões de euros e abrangem 72 pessoas. Com esta fase concluída, a autarquia tem já finalizadas as obras em 112 dos 117 fogos previstos no âmbito do primeiro direito, Programa Benaute e Programa 360, encontrando-se os 5 restantes em fase de conclusão. As 37 habitações distribuem-se por 3 locais do concelho, 3 moradias na Rua José Caetano Júnior, na Covilhã, onde as construções originais foram demolidas e reconstruídas, 10 habitações recuperadas no bairro do Rodrigo e 24 habitações requalificadas nos blocos A e B da Rua Nova do Souto, no Tortuzendo. No caso da Rua José Caetano Júnior, duas famílias regressam às casas onde já residiam antes da intervenção, depois de terem sido temporariamente realojadas, enquanto uma terceira habitação foi atribuída a um novo agregado. No bairro do Rodrigo, das 10 casas recuperadas, duas correspondem também a novas atribuições. O presidente da Câmara Municipal da Covilhã, Hélio Fazendeiro, sublinhou a importância do momento para as famílias abrangidas e para o município.
2: Mas hoje vamos entregar as chaves de 37 habitações, de requalificações de casas que, entretanto, foram intervencionadas no âmbito da Estratégia Local de Habitação, nomeadamente no programa Primeiro Direito, que é um programa sobretudo focado e vocacionado para a componente social. Vamos entregar chaves a moradores que já habitavam as casas que não tinham condições, que entretanto foram realojados noutro espaço e que agora regressam às suas casas, e vamos entregar chaves também a novos moradores que, como é o caso da senhora que acabámos de entregar a chave, que não fazia parte destas habitações, mas que acabou por ter agora a ser contemplada com este novo espaço, com esta nova casa.
1: Segundo Hélio Fazendeiro, o investimento previsto para o programa Primeiro Direito é superior a 5 milhões de euros, financiado pelo PRR e com alguma componente própria, encontrando-se a execução em cerca de 85%. O autarca explicou que o valor final apenas será conhecido quando todas as empreitadas estiverem concluídas, devido às revisões de preços e trabalhos complementares que surgem durante as obras de reabilitação.
2: Hoje, nestas 37 habitações que aqui temos, temos um investimento total de 1.272.254,78 euros. E, portanto, neste momento que está encerrado, é possível já então contabilizarmos qual é o montante investido, no caso destas 37 habitações, que vão já agora abranger um total de 72 pessoas.
1: Com a conclusão do programa Primeiro Direito, a Câmara da Covilhã está já a rever a Estratégia Local de Habitação, passando o principal enfoque para a criação de habitação a custos acessíveis e de arrendamento acessível. Hélio Fazendeiro reforçou, tal como tinha já avançado na última Assembleia Municipal, que pretende apresentar a nova estratégia até ao final do ano.
2: Estamos neste momento a refazer a revisão da Estratégia Local de Habitação, com enfoque principal naquilo que é a habitação acessível a custos acessíveis para as famílias, que são também muito necessárias. Aquilo que nós procuramos fazer na Covilhã é criar condições para incentivar que os preços possam ser adequados àquilo que são a realidade de rendimento das famílias.
1: A estratégia passará por aumentar o parque habitacional municipal e, simultaneamente, mobilizar promotores privados e cooperativas para disponibilizarem mais habitação a preços acessíveis.
2: Como eu também já tive a oportunidade de dizer, no âmbito da habitação a custos acessíveis e rendas controladas, a ambição do município é reforçar aquilo que é o seu parque habitacional próprio, mas criar condições para que os privados também, nomeadamente os privados empreiteiros, enfim, os empresários, mas também o setor cooperativo, possa alavancar esta oferta, isto é, temos também a felicidade de ter um mercado imobiliário bastante dinâmico. Nós temos hoje em construção na Covilhã mais de 800 focos de habitação pelo setor privado, o que permite de alguma forma dar resposta também às muitas necessidades que temos. Temos depois esta responsabilidade pública no âmbito da habitação social, nas várias vertentes, seja no primeiro direito, no programa 360 e na Bonaut, mas depois queremos alavancar também, e essa vai ser a prioridade. Eu já tive a oportunidade de falar sobre isto na reuniões de Câmara e na Assembleia Municipal. Nós estamos numa fase de revisão da estratégia local de habitação, onde o enfoque será precisamente no reforço daquilo que é a oferta de habitação a custos acessíveis e arrendamento acessível.
1: O Presidente da Câmara explicou que o objetivo é criar um modelo em que o investimento público seja acompanhado pela iniciativa privada através de incentivos que ainda estão a ser definidos. Segundo o Autarca, a revisão da estratégia local de habitação prevê que o município continue a aumentar o número de habitações públicas, mas que essa resposta seja complementada por projetos promovidos por privados e cooperativas.
2: Isso é, o município vai construir, vai reforçar a sua capacidade de habitações, que já tem algumas, mas precisamos de aumentar esse parque habitacional, mas depois, sobretudo, precisamos de mobilizar o setor privado e fomentar o setor cooperativo para que possam, da sociedade civil e do setor privado, surgir soluções que permitam às pessoas, aos covilhanenses e àqueles que para aqui vêm habitar, ter soluções de habitação adequadas àquilo que são as suas condições e as suas capacidades.
1: Hélio Fazendeiro adiantou ainda que os atuais benefícios para quem constrói ou reabilita imóveis nas áreas de reabilitação urbana, como a redução de taxas e licenças, serão mantidos, estando igualmente em estudo novos incentivos destinados a acompanhar esta estratégia, disse também o autarca. O Sindicato dos Trabalhadores do Setor Têxtil da Beira Baixa denuncia que as empresas continuam a recusar uma valorização justa dos trabalhadores, apesar dos resultados económicos positivos registados por algumas unidades da região. A posição surge na sequência dos plenários realizados nas últimas duas semanas em diversas empresas do setor têxtil e do vestuário. Segundo o sindicato, uma das principais reivindicações dos trabalhadores prende-se com o valor do subsídio de alimentação, que considera manifestamente insuficiente face ao aumento do custo de vida. A partir do final de julho, os trabalhadores abrangidos pelo contrato coletivo de trabalho dos lanifícios passaram a receber um subsídio de alimentação de 3 euros por dia, mais 20 cêntimos do que os 2,80 anteriormente praticados. Ainda assim, a estrutura sindical considera o aumento insuficiente e lembra que este corresponde apenas ao valor mínimo previsto no contrato coletivo, não existendo qualquer impedimento para que as empresas atribuam montantes superiores. A Galeria António Lopes, na Covilhã, inaugura na próxima sexta-feira, 31 de julho, às 17h30, a exposição Que Mundo Maravilhoso, da autoria do pintor tortuzendense Guilherme Ramos. A mostra estará patente até 30 de agosto. A exposição, que poderá ser visitada de terça-feira a domingo, entre as 10 e as 18, tem a flor como elemento central, explorando a cor, o ritmo, a textura e a composição através de combinações cromáticas intensas e padrões vibrantes. Um dos aspectos distintivos da mostra é a forma como as molduras passam a integrar o processo criativo. Dizer que Guilherme Ramos desenvolve atualmente o seu trabalho entre a Covilhã e Lisboa, iniciou a sua formação artística na Escola Secundária Campos Melo, licenciou-se em pintura pela Faculdade de Belas Artes da Universidade de Lisboa e concluiu uma pós-graduação em curadoria de arte na Universidade Nova. Ao longo do seu percurso, expôs em vários espaços, entre os quais a Tintoraria na Covilhã e a Sociedade Nacional de Belas Artes em Lisboa. E a Covilhã recebe entre 1 e 9 de agosto a 13ª edição do Encontro Europeu de Jovens Lusos, iniciativa organizada pela Associação Cap Meslan, que vai reunir cerca de 50 jovens portugueses, lusodescendentes e lusófonos provenientes de 7 países europeus. Integrado no programa Erasmus+, o intercâmbio decorre este ano sob o tema de Ser a Inclusão, Identidades e Arte, promovendo uma semana de aprendizagem não formal, intercâmbio cultural cultural, participação cívica e valorização da língua portuguesa junto das comunidades portuguesas e lusófonas na Europa. Ao longo da iniciativa, os participantes, oriundos da Alemanha, Bélgica, Dinamarca, França, Luxemburgo, Portugal e Suécia, entre outros países representados, vão participar em ateliês colaborativos, atividades artísticas, visitas culturais e dinâmicas de grupo. A arte será utilizada como ferramenta para promover a inclusão, o diálogo intercultural, a expressão individual e a participação cidadã, incentivando a reflexão sobre identidade, diversidade e pertença. A edição de 2026 conta com o envolvimento da Universidade da Beira Interior, que acolhe os participantes durante a mobilidade, e da Câmara Municipal da Covilhã, que é também parceira na organização deste encontro. A terminar, digo-lhe que a Rádio Clube da Covilhã convocou uma Assembleia Geral Extraordinária para o dia 7 de agosto, na qual os cooperadores vão apreciar e votar a proposta de celebração de um contrato de cedência do título Notícias da Covilhã, bem como dos bens, direitos e posições contratuais associados à exploração do jornal. De acordo com a convocatória, a reunião terá lugar às 17 horas na sede da cooperativa, na Boi d'Obra, e terá como principal ponto da ordem de trabalhos a apresentação pelo Conselho de Administração da proposta de contrato a celebrar entre a Goldiger Limitada, na qualidade de cedente, e a Rádio Clube da Covilhã, na qualidade de cessionária. Segundo a convocatória, a Assembleia reunirá à hora marcada, caso esteja presente mais de metade dos cooperadores, com direito de voto, ou dos seus representantes. Não se verificando esse quórum, a reunião terá lugar uma hora depois, com qualquer número de cooperadores presentes. É o ponto final das notícias. Eu desejo-lhe a continuação de excelente dia.

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12: 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Estatutos e do artigo 36º do Código Cooperativo, convocam-se os cooperadores da RCC Rádio Clube da Covilhã para se reunirem em Assembleia Geral Extraordinária, a realizar no dia 7 do mês de agosto, pelas 17 horas, na sede da cooperativa, na Quinta da Lâmpada, lote 27, lojas A e B, na Boidobra, com a seguinte ordem de trabalhos. Ponto 1, informação e apresentação pelo Conselho de Administração da proposta de celebração de contrato de cedência do título Notícias da Covilhã, bem como dos bens, direitos e posições contratuais afetas à exploração do órgão de comunicação social Jornal Notícias da Covilhã, a celebrar entre a Goldiger Limitada, na qualidade de cedente, e a RCC Rádio Clube da Covilhã CRL, na qualidade de cessionária. Ponto 2. Discussão e deliberação sobre a autorização à RCC Rádio Clube da Covilhã CRL para celebrar o contrato referido no ponto anterior, incluindo autorização ao Conselho de Administração para, em nome da cooperativa, negociar, aprovar e celebrar o contrato de cedência do título Notícias da Covilhã e demais bens e direitos relacionados com a Goldiger Limitada, nos termos da minuta apresentada à Assembleia. Autorização ao Conselho de Administração para praticar todos os atos jurídicos e materiais necessários ou convenientes à execução do contrato, incluindo requerer, junto da entidade reguladora para a comunicação social, o registro da transmissão do título Notícias da Covilhã e proceder às comunicações e formalidades legais inerentes. Autorização ao Conselho de Administração para assumir, em nome da cooperativa, a posição de empregadora relativamente aos trabalhadores afetos ao Jornal Notícias da Covilhã.

perante a ERC e demais entidades públicas ou privadas. Ponto 3. Outros assuntos relacionados com o ponto anterior que sejam submetidos à Assembleia nos termos da lei e dos estatutos. Nos termos dos estatutos, a Assembleia Geral reunirá a hora indicada na convocatória se estiver presente mais de metade dos cooperadores com direito a voto ou seus representantes devidamente credenciados, reunindo uma hora depois com qualquer número de cooperadores, caso tal não se verifique.

0: Boa tarde, são 13 horas.
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0: 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Estatutos e do artigo 36º do Código Cooperativo, convocam-se os cooperadores da RCC Rádio Clube da Covilhã para se reunirem em Assembleia Geral Extraordinária a realizar no dia 7 do mês de agosto, pelas 17 horas, na sede da cooperativa, na Quinta da Lâmpada, lote 27, lojas A e B, na Boidobra, com a seguinte ordem de trabalhos. Ponto 1, informação e apresentação pelo Conselho de Administração da proposta de celebração de contrato de cedência do título Notícias da Covilhã, bem como dos bens, direitos e posições contratuais afetas à exploração do órgão de comunicação social Jornal Notícias da Covilhã, a celebrar entre a Goldiger Limitada, na qualidade de cedente, e a RCC Rádio Clube da Covilhã CRL, na qualidade de cessionária. Ponto 2. Discussão e deliberação sobre a autorização à RCC, Rádio Clube da Covilhã CRL, para celebrar o contrato referido no ponto anterior, incluindo autorização ao Conselho de Administração para, em nome da cooperativa, negociar, aprovar e celebrar o contrato de cedência do título Notícias da Covilhã e demais bens e direitos relacionados com a Goldiger Limitada, nos termos da minuta apresentada à Assembleia. Autorização ao Conselho de Administração para praticar todos os atos jurídicos e materiais necessários ou convenientes à execução do contrato, incluindo requerer, junto da entidade reguladora para a comunicação social, o registro da transmissão do título Notícias da Covilhã e proceder às comunicações e formalidades legais inerentes. Autorização ao Conselho de Administração para assumir, em nome da cooperativa, a posição de empregadora relativamente aos trabalhadores afetos ao Jornal Notícias da Covilhã, nos termos do regime de transmissão de empresa ou estabelecimento previsto no Código do Trabalho. Deliberação sobre a atribuição de poderes especiais ao Presidente do Conselho de Administração e a outro membro do Conselho de Administração, ou a quem este vier a designar, para outorgar o contrato de cedência do título Notícias da Covilhã e assinar todos os documentos, requerimentos e declarações necessários à sua plena eficácia, incluindo perante a ERC e demais entidades públicas ou privadas. Ponto 3. Outros assuntos relacionados com o ponto anterior que sejam submetidos à Assembleia nos termos da lei e dos estatutos. Nos termos dos estatutos, a Assembleia Geral reunirá à hora indicada na convocatória, se estiver presente mais de metade dos cooperadores com direito a voto ou seus representantes devidamente credenciados, reunindo uma hora depois com qualquer número de cooperadores, caso tal não se verifique.
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0: Boa tarde, são 14 horas.
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1: 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Estatutos e do artigo 36º do Código Cooperativo, convocam-se os cooperadores da RCC Rádio Clube da Covilhã para se reunirem em Assembleia Geral Extraordinária a realizar no dia 7 do mês de agosto, pelas 17 horas na sede da cooperativa, na Quinta da Lâmpada, lote 27, lojas A e B, na Boidobra, com a seguinte ordem de trabalhos. Ponto 1, informação e apresentação pelo Conselho de Administração da proposta de celebração de contrato de cedência do título Notícias da Covilhã, bem como dos bens, direitos e posições contratuais afetas à exploração do órgão de comunicação social Jornal Notícias da Covilhã, a celebrar entre a Goldiger Limitada, na qualidade de cedente, e a RCC Rádio Clube da Covilhã CRL, na qualidade de cessionária. Ponto 2. Discussão e deliberação sobre a autorização à RCC Rádio Clube da Covilhã CRL para celebrar o contrato referido no ponto anterior, incluindo autorização ao Conselho de Administração para, em nome da cooperativa, negociar, aprovar e celebrar o contrato de cedência do título Notícias da Covilhã e demais bens e direitos relacionados com a Goldiger Limitada, nos termos da minuta apresentada à Assembleia. Autorização ao Conselho de Administração para praticar todos os atos jurídicos e materiais necessários ou convenientes à execução do contrato, incluindo requerer, junto da entidade reguladora para a comunicação social, o registro da transmissão do título Notícias da Covilhã e proceder às comunicações e formalidades legais inerentes. Autorização ao Conselho de Administração para assumir, em nome da cooperativa, a posição de empregadora relativamente aos trabalhadores afetos ao Jornal Notícias da Covilhã, nos termos do regime de transmissão da empresa ou estabelecimento previsto no Código do Trabalho. Deliberação sobre a atribuição de poderes especiais ao Presidente do Conselho de Administração e a outro membro do Conselho de Administração, ou a quem este vier a designar, para outorgar o contrato de cedência do título Notícias da Covilhã e assinar todos os documentos, requerimentos e declarações necessários à sua plena eficácia, incluindo perante a ERC e demais entidades públicas ou privadas. Ponto 3. Outros assuntos relacionados com o ponto anterior que sejam submetidos à Assembleia nos termos da lei e dos estatutos. Nos termos dos estatutos, a Assembleia Geral reunirá à hora indicada na convocatória, se estiver presente mais de metade dos cooperadores com direito a voto ou seus representantes devidamente credenciados, reunindo uma hora depois com qualquer número de cooperadores, caso tal não se verifique.
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0: Boa tarde, são 15 horas.
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2: Síntese informativa na Rádio Covilhã. A Câmara Municipal da Covilhã entregou esta segunda-feira, de forma simbólica, as chaves de 37 habitações requalificadas, integrado na Estratégia Local de Habitação. As intervenções representam um investimento superior a 1,7 milhões de euros e abrangem 72 pessoas. Aconteceram em três locais distintos do Conselho da Covilhã. O Sindicato dos Trabalhadores do Setor Têxtil da Beira Baixa denuncia que as empresas continuam a recusar uma valorização justa dos trabalhadores, apesar dos resultados económicos positivos registados por algumas unidades da região. A posição surge na sequência dos plenários realizados nas últimas duas semanas em diversas empresas do setor têxtil e do vestuário. Segundo o sindicato, uma das principais reivindicações dos trabalhadores prende-se com o valor do subsídio de alimentos, que considera manifestamente insuficiente face ao aumento do custo de vida. O subsídio é agora fixado em 3 euros. A Galeria António Lopes, na Covilhã, inaugura na próxima sexta-feira, às 5h30 da tarde, a exposição Que Mundo Maravilhoso, da autoria do pintor tortuzendense Guilherme Ramos. A mostra estará patente ao público até ao dia 30 de agosto. A Covilhã recebe entre 1 e 9 de agosto a 13ª edição do Encontro Europeu de Jovens Lusos, iniciativa organizada pela Associação CEP Mejlã, que vai reunir cerca de 50 jovens portugueses, lusodescendentes e lusófonos provenientes de 7 países europeus, sob o tema de ser a inclusão, identidades e arte. É o ponto final nesta síntese informativa. Desejo-lhe a continuação de excelente dia.

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0: Boa tarde, são 16 horas.
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0: 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Autorização ao Conselho de Administração para assumir, em nome da cooperativa, a posição de empregadora relativamente aos trabalhadores afetos ao Jornal Notícias da Covilhã, nos termos do regime de transmissão de empresa ou estabelecimento previsto no Código do Trabalho. Deliberação sobre a atribuição de poderes especiais ao Presidente do Conselho de Administração e a outro membro do Conselho de Administração, ou a quem este vier a designar, para outorgar o contrato de cedência do título Notícias da Covilhã e assinar todos os documentos, requerimentos e declarações necessários à sua plena eficácia, incluindo perante a ERC e demais entidades públicas ou privadas. Ponto 3. Outros assuntos relacionados com o ponto anterior que sejam submetidos à Assembleia nos termos da Lei e dos Estatutos. Nos termos dos Estatutos, a Assembleia Geral reunirá à hora indicada na convocatória, se estiver presente mais de metade dos cooperadores com direito a voto ou seus representantes devidamente credenciados, reunindo uma hora depois com qualquer número de cooperadores, caso tal não se verifique.
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0: Boa tarde, são 17 horas.
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0: Boa tarde, são 18 horas.
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2: Boa tarde, notícias na Rádio Covilhã. A Câmara Municipal da Covilhã entregou esta segunda-feira, de forma simbólica, as chaves de 37 habitações requalificadas, integradas na Estratégia Local de Habitação. As intervenções representam um investimento superior a 1,7 milhões de euros e abrangem 72 pessoas. Com esta fase concluída, a autarquia tem já finalizadas as obras em 112 dos 117 fogos previstos no âmbito do primeiro direito, Programa Benaut e Programa 360, encontrando-se os 5 restantes em fase de conclusão. As 37 habitações distribuem-se por 3 locais do concelho, 3 moradias na Rua José Caetano Júnior, na Covilhã, onde as construções originais foram demolidas e reconstruídas, 10 habitações recuperadas no bairro do Rodrigo e 24 habitações requalificadas nos blocos A e B da Rua Nova do Souto, no Tortuzendo. No caso da Rua José Caetano Júnior, 2 famílias regressam às casas onde já residiam antes da intervenção, depois de terem sido temporariamente realojadas, enquanto uma terceira habitação foi atribuída a um novo agregado. No bairro do Rodrigo, das 10 casas recuperadas, 2 correspondem também a novas atribuições. O presidente da Câmara Municipal da Covilhã, Hélio Fazendeiro, sublinhou a importância do momento para as famílias abrangidas e para o município.
3: Mas hoje vamos entregar chaves de 37 habitações, de requalificações de casas que, entretanto, foram intervencionadas no âmbito da Estratégia Local de Habitação, nomeadamente no programa Primeiro Direito, que é um programa sobretudo focado e vocacionado para a componente social. Vamos entregar chaves a moradores que já habitavam as casas que não tinham condições, que entretanto foram realojados noutro espaço e que agora regressam às suas casas, e vamos entregar chaves também a novos moradores que, como é o caso da senhora que acabámos de entregar a chave, que não fazia parte destas habitações, mas que acabou por ter agora a ser contemplada com este novo espaço, com esta nova casa.
2: Segundo Hélio Fazendeiro, o investimento previsto para o programa Primeiro Direito é superior a 5 milhões de euros, financiado pelo PRR e com alguma componente própria, encontrando-se a execução em cerca de 85%. O autarca explicou que o valor final apenas será conhecido quando todas as empreitadas estiverem concluídas, devido às revisões de preços e trabalhos complementares que surgem durante as obras de reabilitação.
3: Hoje, nestas 37 habitações que aqui temos, temos um investimento total de 1.272.254,78 euros. E, portanto, neste momento que está encerrado, é possível já então contabilizarmos qual é o montante investido, no caso destas 37 habitações, que vão já agora abranger um total de 72 pessoas.
2: Com a conclusão do programa Primeiro Direito, a Câmara da Covilhã está já a rever a Estratégia Local de Habitação, passando o principal enfoque para a criação de habitação a custos acessíveis e de arrendamento acessível. Hélio Fazendeiro reforçou, tal como tinha já avançado na última Assembleia Municipal, que pretende apresentar a nova estratégia até ao final do ano.
3: Estamos neste momento a fazer a revisão da Estratégia Local de Habitação, com enfoque principal naquilo que é a habitação acessível a custos acessíveis para as famílias, que são também muito necessárias. Mas aquilo que nós procuramos fazer na Covilhã é criar condições para incentivar que os preços possam ser adequados àquilo que são a realidade de rendimento das famílias.
2: A estratégia passará por aumentar o parque habitacional municipal e, simultaneamente, mobilizar promotores privados e cooperativas para disponibilizarem mais habitação a preços acessíveis.
3: Como eu também já tive a oportunidade de dizer, no âmbito da habitação a custos acessíveis e rendas controladas, a ambição do município é reforçar aquilo que é o seu parque habitacional próprio, mas criar condições para que os privados também, nomeadamente os privados empreiteiros, enfim, os empresários, mas também o setor cooperativo, possa alavancar esta oferta, isto é, temos também a felicidade de ter um mercado imobiliário bastante dinâmico. Nós temos hoje em construção na Covilhã mais de 800 focos de habitação pelo setor privado, o que permite de alguma forma dar resposta também às muitas necessidades que temos. Temos depois esta responsabilidade pública no âmbito da habitação social, nas várias vertentes, seja no primeiro direito, no programa 360 e na Burnout, mas depois queremos alavancar também, e essa vai ser a prioridade. Eu já tive a oportunidade de falar sobre isto nas reuniões de Câmara e na Assembleia Municipal. Nós estamos numa fase de revisão da estratégia local de habitação, onde o enfoque será precisamente no reforço daquilo que é a oferta de habitação a custos acessíveis e arrendamento acessível.
2: O Presidente da Câmara explicou que o objetivo é criar um modelo em que o investimento público seja acompanhado pela iniciativa privada através de incentivos que ainda estão a ser definidos. Segundo o Autarca, a revisão da estratégia local de habitação prevê que o município continue a aumentar o número de habitações públicas, mas que essa resposta seja complementada por projetos promovidos por privados e cooperativas.
3: Isto é, o município vai construir, vai reforçar a sua capacidade de habitações, que já tem algumas, mas precisamos de aumentar esse parque habitacional, mas depois, sobretudo, precisamos de mobilizar o setor privado e fomentar o setor cooperativo para que possam, da sociedade civil e do setor privado, surgir soluções que permitam às pessoas, aos covilhanenses e àqueles que para aqui vêm habitar, ter soluções de habitação adequadas àquilo que são as suas condições e as suas capacidades.
2: Hélio Fazendeiro adiantou ainda que os atuais benefícios para quem constrói ou reabilita imóveis nas áreas de reabilitação urbana, como a redução de taxas e licenças, serão mantidos, estando igualmente em estudo novos incentivos destinados a acompanhar esta estratégia, disse também o Autarca. O Sindicato dos Trabalhadores do Setor Têxtil da Beira Baixa denuncia que as empresas continuam a recusar uma valorização justa dos trabalhadores, apesar dos resultados económicos positivos registados por algumas unidades da região. A posição surge na sequência dos plenários realizados nas últimas duas semanas em diversas empresas do setor têxtil e do vestuário. Segundo o sindicato, uma das principais reivindicações dos trabalhadores prende-se com o valor do subsídio de alimentação, que considera manifestamente insuficiente face ao aumento do custo de vida. A partir do final de julho, os trabalhadores abrangidos pelo contrato coletivo de trabalho dos lanifícios passaram a receber um subsídio de alimentação de 3 euros por dia, mais 20 cêntimos do que os 2,80 anteriormente praticados. Ainda assim, a estrutura sindical considera o aumento insuficiente e lembra que este corresponde apenas ao valor mínimo previsto no contrato coletivo, não existendo qualquer impedimento para que as empresas atribuam montantes superiores. A Galeria António Lopes, na Covilhã, inaugura na próxima sexta-feira, 31 de julho, às 17h30, a exposição Que Mundo Maravilhoso, da autoria do pintor tortuzendense Guilherme Ramos. A mostra estará patente até 30 de agosto. A exposição, que poderá ser visitada de terça-feira a domingo, entre as 10 e as 18, tem a flor como elemento central, explorando a cor, o ritmo, a textura e a composição através de combinações cromáticas intensas e padrões vibrantes. Um dos aspectos distintivos da mostra é a forma como as molduras passam a integrar o processo criativo. Dizer que Guilherme Ramos desenvolve atualmente o seu trabalho entre a Covilhã e Lisboa, iniciou a sua formação artística na Escola Secundária Campos Melo, licenciou-se em pintura pela Faculdade de Belas Artes da Universidade de Lisboa e concluiu uma pós-graduação em curadoria de arte na Universidade Nova. Ao longo do seu percurso, expôs em vários espaços, entre os quais a Tintoraria na Covilhã e a Sociedade Nacional de Belas Artes em Lisboa. E a Covilhã recebe entre 1 e 9 de agosto a 13ª edição do Encontro Europeu de Jovens Lusos, iniciativa organizada pela Associação Cap Meslan, que vai reunir cerca de 50 jovens portugueses, lusodescendentes e lusófonos provenientes de 7 países europeus. Integrado no programa Erasmus+, o intercâmbio decorre este ano sob o tema de Ser a Inclusão, Identidades e Arte, promovendo uma semana de aprendizagem não formal, intercâmbio intercâmbio cultural, participação cívica e valorização da língua portuguesa junto das comunidades portuguesas e lusófonas na Europa. Ao longo da iniciativa, os participantes, oriundos da Alemanha, Bélgica, Dinamarca, França, Luxemburgo, Portugal e Suécia, entre outros países representados, vão participar em ateliês colaborativos, atividades artísticas, visitas culturais e dinâmicas de grupo. A arte será utilizada como ferramenta para promover a inclusão, o diálogo intercultural, a expressão individual e a participação cidadã, incentivando a reflexão sobre identidade, diversidade e pertença. A edição de 2026 conta com o envolvimento da Universidade da Beira Interior, que acolhe os participantes durante a mobilidade, e da Câmara Municipal da Covilhã, que é também parceira na organização deste encontro. A terminar, digo-lhe que a Rádio Clube da Covilhã convocou uma Assembleia Geral Extraordinária para o dia 7 de agosto, na qual os cooperadores vão apreciar e votar a proposta de celebração de um contrato de cedência do título Notícias da Covilhã, bem como dos bens, direitos e posições contratuais associados à exploração do jornal. De acordo com a convocatória, a reunião terá lugar às 17 horas na sede da cooperativa, na Boi d'Obra, e terá como principal ponto da ordem de trabalhos a apresentação pelo Conselho de Administração da proposta de contrato a celebrar entre a Goldiger Limitada, na qualidade de cedente, e a Rádio Clube da Covilhã, na qualidade de cessionária. Segundo a convocatória, a Assembleia reunirá à hora marcada, caso esteja presente mais de metade dos cooperadores, com direito de voto ou dos seus representantes. Não se verificando esse quórum, a reunião terá lugar uma hora depois, com qualquer número de cooperadores presentes. É o ponto final das notícias. Eu desejo-lhe a continuação de excelente dia.

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2: 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Estatutos e do artigo 36º do Código Cooperativo, convocam-se os cooperadores da RCC Rádio Clube da Covilhã para se reunirem em Assembleia Geral Extraordinária, a realizar no dia 7 do mês de agosto, pelas 17 horas na sede da cooperativa, na Quinta da Lâmpada, lote 27, lojas A e B, na Boidobra, com a seguinte ordem de trabalhos. Ponto 1, informação e apresentação pelo Conselho de Administração da proposta de celebração de contrato de cedência do título Notícias da Covilhã, bem como dos bens, direitos e posições contratuais afetas à exploração do órgão de comunicação social Jornal Notícias da Covilhã, a celebrar entre a Goldiger Limitada, na qualidade de cedente, e a RCC Rádio Clube da Covilhã CRL, na qualidade de cessionária. Ponto 2. Discussão e deliberação sobre a autorização à RCC, Rádio Clube da Covilhã CRL, para celebrar o contrato referido no ponto anterior, incluindo autorização ao Conselho de Administração para, em nome da cooperativa, negociar, aprovar e celebrar o contrato de cedência do título Notícias da Covilhã e demais bens e direitos relacionados com a Goldiger Limitada, nos termos da minuta apresentada à Assembleia. Autorização ao Conselho de Administração para praticar todos os atos jurídicos e materiais necessários ou convenientes à execução do contrato, incluindo requerer, junto da entidade reguladora para a comunicação social, o registro da transmissão do título Notícias da Covilhã e proceder às comunicações e formalidades legais inerentes. Autorização ao Conselho de Administração para assumir, em nome da cooperativa, a posição de empregadora relativamente aos trabalhadores afetos ao Jornal Notícias da Covilhã, nos termos do regime de transmissão da empresa ou estabelecimento previsto no Código do Trabalho. Deliberação sobre a atribuição de poderes especiais ao Presidente do Conselho de Administração e a outro membro do Conselho de Administração, ou a quem este vier a designar, para outorgar o contrato de cedência do título Notícias da Covilhã e assinar todos os documentos, requerimentos e declarações necessários à sua plena eficácia, incluindo perante a ERC e demais entidades públicas ou privadas. Ponto 3. Outros assuntos relacionados com o ponto anterior que sejam submetidos à Assembleia nos termos da lei e dos estatutos. Nos termos dos estatutos, a Assembleia Geral reunirá à hora indicada na convocatória, se estiver presente mais de metade dos cooperadores com direito a voto ou seus representantes devidamente credenciados, reunindo uma hora depois com qualquer número de cooperadores, caso tal não se verifique. 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

0: Boa tarde, são 19 horas.
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0: 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Nos termos do número 4 do artigo 20º dos Estatutos da RCC, Rádio Clube da Covilhã CRQL, do Conselho de Administração, pela presente convocatória, nos termos do artigo 21º e do artigo 22º dos referidos Estatutos e do artigo 36º do Código Cooperativo, convocam-se os cooperadores da RCC, Rádio Clube da Covilhã, para se reunirem em Assembleia Geral Extraordinária, a realizar no dia 7 do mês de agosto, pelas 17 horas na sede da cooperativa, na Quinta da Lâmpada, lote 27, lojas A e B, na Boidobra, com a seguinte ordem de trabalhos. Ponto 1, informação e apresentação pelo Conselho de Administração da proposta de celebração de contrato de cedência do título Notícias da Covilhã, bem como dos bens, direitos e posições contratuais afetas à exploração do órgão de comunicação social Jornal Notícias da Covilhã, a celebrar entre a Goldiger Limitada, na qualidade de cedente, e a RCC, Rádio Clube da Covilhã CRL, na qualidade de cessionária. Ponto 2. Discussão e deliberação sobre a autorização à RCC, Rádio Clube da Covilhã CRL, para celebrar o contrato referido no ponto anterior, incluindo autorização ao Conselho de Administração para, em nome da cooperativa, negociar, aprovar e celebrar o contrato de cedência do título Notícias da Covilhã e demais bens e direitos relacionados com a Goldiger Limitada, nos termos da minuta apresentada à Assembleia. Autorização ao Conselho de Administração para praticar todos os atos jurídicos e materiais necessários ou convenientes à execução do contrato, incluindo requerer, junto da entidade reguladora para a comunicação social, o registro da transmissão do título Notícias da Covilhã e proceder às comunicações e formalidades legais inerentes. Autorização ao Conselho de Administração para assumir, em nome da cooperativa, a posição de empregadora relativamente aos trabalhadores afetos ao Jornal Notícias da Covilhã, nos termos do regime de transmissão de empresa ou estabelecimento previsto no Código do Trabalho. Deliberação sobre a atribuição de poderes especiais ao Presidente do Conselho de Administração e a outro membro do Conselho de Administração, ou a quem este vier a designar, para outorgar o contrato de cedência do título Notícias da Covilhã e assinar todos os documentos, requerimentos e declarações necessários à sua plena eficácia, incluindo perante a ERC e demais entidades públicas ou privadas. Ponto 3. Outros assuntos relacionados com o ponto anterior que sejam submetidos à Assembleia nos termos da lei e dos estatutos. Nos termos dos estatutos, a Assembleia Geral reunirá à hora indicada na convocatória, se estiver presente mais de metade dos cooperadores com direito a voto ou seus representantes devidamente credenciados, reunindo uma hora depois com qualquer número de cooperadores, caso tal não se verifique.
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0: Boa noite, são 20 horas.
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Convocatória de Assembleia Geral Extraordinária. Nos termos do número 4 do artigo 20º dos Estatutos da RCC, Rádio Clube da Covilhã CRQL, do Conselho de Administração, pela presente convocatória, nos termos do artigo 21º e do artigo 22º dos referidos Estatutos e do artigo 36º do Código Cooperativo, convocam-se os cooperadores da RCC Rádio Clube da Covilhã para se reunirem em Assembleia Geral Extraordinária a realizar no dia 7 do mês de agosto, pelas 17 horas na sede da cooperativa, na Quinta da Lâmpada, lote 27, lojas A e B na Boidobra, com a seguinte ordem de trabalhos. Ponto 1, informação e apresentação pelo Conselho de Administração da proposta de celebração de contrato de cedência do título Notícias da Covilhã, bem como dos bens, direitos e posições contratuais afetas à exploração do órgão de comunicação social Jornal Notícias da Covilhã, a celebrar entre a Goldiger Limitada, na qualidade de cedente, e a RCC Rádio Clube da Covilhã CRL, na qualidade de cessionária. Ponto 2. Discussão e deliberação sobre a autorização à RCC Rádio Clube da Covilhã CRL para celebrar o contrato referido no ponto anterior, incluindo autorização ao Conselho de Administração para, em nome da cooperativa, negociar, aprovar e celebrar o contrato de cedência do título Notícias da Covilhã e demais bens e direitos relacionados com a Goldiger Limitada, nos termos da minuta apresentada à Assembleia. Autorização ao Conselho de Administração para praticar todos os atos jurídicos e materiais necessários ou convenientes à execução do contrato, incluindo requerer, junto da entidade reguladora para a comunicação social, o registro da transmissão do título Notícias da Covilhã e proceder às comunicações e formalidades legais inerentes. Autorização ao Conselho de Administração para assumir, em nome da cooperativa, a posição de empregadora relativamente aos trabalhadores afetos ao Jornal Notícias da Covilhã, nos termos do regime de transmissão de empresa ou estabelecimento previsto no Código do Trabalho. Deliberação sobre a atribuição de poderes especiais ao Presidente do Conselho de Administração e a outro membro do Conselho de Administração ou a quem este vier a designar para outorgar o contrato de cedência do título Notícias da Covilhã e assinar todos os documentos, requerimentos e declarações necessários à sua plena eficácia, incluindo perante a ERC e demais entidades públicas ou privadas. Ponto 3. Outros assuntos relacionados com o ponto anterior que sejam submetidos à Assembleia nos termos da Lei e dos Estatutos. Nos termos dos Estatutos, a Assembleia Geral reunirá à hora indicada na convocatória, se estiver presente mais de metade dos cooperadores com direito a voto ou seus representantes devidamente credenciados, reunindo uma hora depois com qualquer número de cooperadores, caso tal não se verifique. 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

0: Boa noite, são 21 horas.
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0: Boa noite, são 22 horas.
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0: 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Nos termos do número 4 do artigo 20º dos Estatutos da RCC, Rádio Clube da Covilhã CRQL, do Conselho de Administração, pela presente convocatória, nos termos do artigo 21º e do artigo 22º dos referidos Estatutos e do artigo 36º do Código Cooperativo, convocam-se os cooperadores da RCC Rádio Clube da Covilhã para se reunirem em Assembleia Geral Extraordinária a realizar no dia 7 do mês de agosto, pelas 17 horas na sede da cooperativa, na Quinta da Lâmpada, lote 27, lojas A e B, na Boidobra, com a seguinte ordem de trabalhos. Ponto 1. Informação e apresentação pelo Conselho de Administração da proposta de celebração de contrato de cedência do título Notícias da Covilhã, bem como dos bens, direitos e posições contratuais afetas à exploração do órgão de comunicação social Jornal Notícias da Covilhã, a celebrar entre a Goldiger Limitada, na qualidade de cedente, e a RCC Rádio Clube da Covilhã CRL, na qualidade de cessionária. Ponto 2. Discussão e deliberação sobre a autorização à RCC, Rádio Clube da Covilhã CRL, para celebrar o contrato referido no ponto anterior, incluindo autorização ao Conselho de Administração para, em nome da cooperativa, negociar, aprovar e celebrar o contrato de cedência do título Notícias da Covilhã e demais bens e direitos relacionados com a Goldiger Limitada, nos termos da minuta apresentada à Assembleia. Autorização ao Conselho de Administração para praticar todos os atos jurídicos e materiais necessários ou convenientes à execução do contrato, incluindo requerer, junto da entidade reguladora para a comunicação social, o registro da transmissão do título Notícias da Covilhã e proceder às comunicações e formalidades legais inerentes. Autorização ao Conselho de Administração para assumir, em nome da cooperativa, a posição de empregadora relativamente aos trabalhadores afetos ao Jornal Notícias da Covilhã, nos termos do regime de transmissão de empresa ou estabelecimento previsto no Código do Trabalho. Deliberação sobre a atribuição de poderes especiais ao Presidente do Conselho de Administração e a outro membro do Conselho de Administração, ou a quem este vier a designar, para outorgar o contrato de cedência do título Notícias da Covilhã e assinar todos os documentos, requerimentos e declarações necessários à sua plena eficácia, incluindo perante a ERC e demais entidades públicas ou privadas. Ponto 3. Outros assuntos relacionados com o ponto anterior que sejam submetidos à Assembleia nos termos da lei e dos estatutos. Nos termos dos estatutos, a Assembleia Geral reunirá à hora indicada na convocatória, se estiver presente mais de metade dos cooperadores com direito a voto ou seus representantes devidamente credenciados, reunindo uma hora depois com qualquer número de cooperadores, caso tal não se verifique.
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0: Boa noite, são 23 horas.
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0: Boa noite, são 0 horas.
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